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1: Murilo Huff e Trai a Véia. Mais ou menos assim.

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2: Bom dia, queridos filhos e filhas. Que a paz do Senhor esteja com você hoje e sempre e todo dia. Hoje é dia do Senhor, domingo, vamos pedir graças e bênçãos do céu. Vamos começar hoje, durante toda a semana, chamar Jesus misericordioso sobre nós. Em nome do Pai, do Filho e do Espírito Santo. Amém. Jesus misericordioso, eu confio e professo na tua misericórdia. E é movido por este desejo que apresento neste momento de oração minhas preces, súplicas, mas principalmente minha ação de graças. Graças recebidas, não por ser merecedor, pois tenho consciência que não sou digno, mas fruto de tua bondade e tua infinita misericórdia, Jesus. Louvado sejas por todas as bênçãos derramadas. Jesus, o dia começa. E entrego todo este dia pedindo a vossa misericórdia. Fortalece-me, ajude-me no discernimento. E mesmo nos momentos de dificuldades, que a vossa misericórdia seja maior que os problemas. Quero colocar, Senhor, este dia diante de teus olhos. Quero apresentar minhas queixas, dificuldades, sofrimentos, unindo-me a todas as pessoas que sofrem e que confiam no teu poder misericordioso. Jesus, movido pela misericórdia, acolheste as multidões. Tomado de compaixão, atendestes a todos e a cada um, libertando-os, curando-os. É por isso, Jesus, que coloco o dia de hoje, cada passo, cada decisão, cada agir, movido pela mesma compaixão, Senhor, atenda as minhas preces, escute os meus apelos. Jesus, acolhe de modo particular os doentes, os acamados, os que vão para a cirurgia, os que se recomendaram às orações. Misericórdia, Jesus, para com os desempregados. Misericórdia, Jesus, para os que estão em crise de matrimônio. Misericórdia, Jesus, para os que estão depressivos. Jesus, eu confio na vossa misericórdia. Pai nosso, que estais no céu, santificado seja o vosso nome, venha a nós o vosso reino, seja feita a vossa vontade, assim na terra como no céu. O pão nosso de cada dia nos dai hoje. Perdoai-nos nas nossas ofensas, assim como nós perdoamos a quem nos tem ofendido. E não nos deixeis cair em tentação, mas livrai-nos do mal. Amém. Jesus, eu confio na vossa misericórdia. Bom dia a todos.
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0: Escutai, Senhor, a voz do meu apelo, sede meu amparo, não rejeiteis nem me abandoneis, ó meu Salvador. Queridos irmãos, queridas irmãs, com grande alegria, nós nos reunimos, né, para celebrarmos juntamente a Eucaristia. E nós estamos unidos em nome do Pai, e do Filho, e do Espírito Santo. A graça de nosso Senhor Jesus Cristo, o amor do Pai, a comunhão do Espírito Santo esteja sempre convosco.
1: Bendito seja Deus que nos reuniu no amor de Cristo.
0: Irmãos e irmãs, reconheçamos as nossas faltas, os nossos pecados diante de Deus, diante de nossa comunidade e, de modo especial, diante de nossa família, e peçamos o perdão.

0: Deus Pai misericordioso, tenha compaixão de nós, perdoe os nossos pecados e nos conduza à vida eterna.
1: Amém.

0: oremos. Coloquemos diante de Deus as nossas intenções, aquelas que nós temos em nossos corações. Colocamos também as intenções que estão aqui sobre o altar. De modo especial, todas essas intenções colocamos nas mãos de Deus. Ó Deus, força daqueles que em vós esperam, sede favorável ao nosso apelo. E como nada podemos em nossa fraqueza, dai-nos sempre o socorro da vossa graça, para que possamos querer e agir conforme a vossa vontade, seguindo os vossos mandamentos. Por nosso Senhor Jesus Cristo, vosso Filho, que é Deus e convosco vive e reina na unidade do Espírito Santo por todos os séculos dos séculos.
1: Amém.
2: Ouçamos com atenção a voz do Senhor. Ele nos fala por meio de sua palavra, que é dom do seu amor e anúncio de salvação.

Leitura do livro do Êxodo. Naqueles dias, os israelitas, partindo de Rafidim, chegaram ao deserto do Sinai, onde acamparam. Israel armou aí suas tendas de fronte da montanha. Moisés, então, subiu ao encontro de Deus. O Senhor chamou-o do alto da montanha e disse: assim deverás falar à casa de Jacó e anunciar aos filhos de Israel: vistes o que fiz aos egípcios? E como vos levei sobre asas de águia e vos trouxe a mim? Portanto, se ouvirdes a minha voz e guardardes a minha aliança, sereis para mim a porção escolhida dentre todos os povos, porque minha é toda a terra, e vós sereis para mim um reino de sacerdotes e uma nação santa. Palavras do Senhor.

0: Leitura da Carta de São Paulo aos Romanos. Irmãos, quando éramos ainda fracos, Cristo morreu pelos ímpios, no tempo marcado. Dificilmente alguém morrerá por um justo, por uma pessoa muito boa talvez, alguém se anime a morrer. Pois bem, a prova de que Deus nos ama é que Cristo morreu por nós quando éramos ainda pecadores. Muito mais agora, que já estamos justificados pelo sangue de Cristo, seremos salvos da ira por Ele. Quando éramos inimigos de Deus, fomos reconciliados com Ele pela morte do Seu Filho. Quanto mais agora, estando já reconciliados, seremos salvos por Sua vida. Ainda mais, nós nos gloriamos em Deus por nosso Senhor Jesus Cristo. É por Ele que, já desde o tempo presente, recebemos a reconciliação. Palavras do Senhor.
1: Graças a Deus.

0: O Senhor esteja convosco.
1: Ele está no meio de nós.
0: Proclamação do Evangelho de Jesus Cristo segundo São Mateus.
1: Glória a vós, Senhor.
0: Naquele tempo, vendo Jesus as multidões, compadeceu-se delas, porque estavam cansadas e abatidas, como ovelhas que não têm pastor. Então disse a seus discípulos: a messe é grande, mas os trabalhadores são poucos. Pedi, pois, ao dono da messe que envie trabalhadores para a sua colheita. Jesus chamou os 12 discípulos e deu-lhes poder para expulsarem os espíritos maus e para curarem todo tipo de doença e enfermidade. Estes são os nomes dos 12 apóstolos. Primeiro, Simão, chamado Pedro, e André, seu irmão. Tiago, filho de Zebedeu, e seu irmão João. Filipe e Bartolomeu. Tomé e Mateus, o cobrador de impostos. Tiago, filho de Alfeu, e Tadeu. Simão, o Zelota, e Judas Iscariotes, que foi o traidor de Jesus. Jesus enviou estes 12 com as seguintes recomendações: não deveis ir aonde moram os pagãos, nem entrar na cidade dos samaritanos. Ide antes às ovelhas perdidas da casa de Israel. Em vosso caminho anunciai: o reino dos céus está próximo. Curai os doentes, ressuscitai os mortos, purificai os leprosos e expulsai os demônios. De graça recebestes, de graça deveis dar. Palavra da salvação.
1: Glória a vós, Senhor.

Queridos irmãos, queridas irmãs, a liturgia de hoje, deste domingo, reafirma que nós somos o povo eleito do Senhor, que estão juntamente de Deus aqueles que buscam ouvir e colocar a palavra de Deus em prática. E Ele se aproxima de nós com amor sem medida e misericórdia, a lei eterna também diante de nós. Se nós olharmos na primeira leitura, nós encontramos uma espécie de preâmbulo da aliança que está presente a ser firmada. E ali o povo também, recém-libertado, encontra-se no deserto do Sinai. Ali também as dificuldades, desafios que esse povo enfrenta. É os desafios que nós encontramos hoje também, mas nós devemos sempre ir ao encontro do Senhor, ao exemplo do povo de Moisés, que sobe a montanha para se encontrar com o Senhor. E ali Moisés, que sobe a montanha para se encontrar com Deus, a fala do Senhor ao profeta se divide em dois momentos. O primeiro é uma recordação dos feitos de Deus em favor do povo, em resumo, a libertação do Egito. E ali o povo também que se liberta também, Moisés acolhe juntamente de si a palavra de Deus e vai colocar para este povo. E o segundo é uma exortação para que escutem sua palavra e permaneçam fiéis à aliança. Deus está preparando o coração do povo para acolher o dom da lei. Na primeira leitura que nós ouvimos, nos mostra: eu quero o amor ali e não também o sacrifício à nossa vida. Vós sereis para mim um reino de sacerdócio, uma nação santa. Então nós nos colocamos também como uma nação ali, um reino de sacerdote, povo que anuncia o evangelho. Todos nós que recebemos o batismo se tornamos ali profetas, reis, sacerdotes, para anunciarmos também a palavra de Deus, vivermos a palavra de Deus. E na segunda leitura nós temos ali: se nós fomos ali reconciliados pela morte do Filho, muito mais seremos salvos por sua vida, o Cristo que veio dar a vida por nós. Então nós nos coloquemos diante de Deus com esse compromisso, com essa missão. Seu próprio Cristo nos deu a vida para nós, que nós possamos acolher essa vida aí na nossa vida. E no evangelho de hoje, o próprio Jesus se move ao encontro da multidão. Ao vê-la, enche-se de compaixão e deseja agir em favor dela. E o Senhor dá início à formação do povo de Deus, edificando-o sobre o alicerce dos apóstolos, cujos nomes nós apresentamos hoje. Vimos ali os nomes dos primeiros apóstolos, ali que se colocaram a serviço do próprio Deus.

0: habita em nossos corações e perceber também o tanto que nós podemos anunciar também a palavra de Deus ao participarmos da Eucaristia, ao participarmos em comunidade e muitas vezes estarmos a serviço anunciando também a palavra de Deus. E ali nós devemos nos colocar que a missão confiada ali também aos discípulos é a mesma que o mestre, né, ali recebe de Deus: curar os enfermos, ressuscitar os mortos, purificai os leprosos e expulsai os demônios. Que nós também possamos colocar em nossa vida que nós devemos estar nesse serviço. Mesmo ali, não é dizer que nós vamos expulsar o Satanás, que vai estar um bicho grande ali dentro da nossa casa, em nossa comunidade. Mas os demônios são todos os males que nós encontramos ali na nossa vida. Muitas vezes, a bebida em excesso, a droga, a violência, a discórdia e assim por diante que nós encontramos dentro de nossos lares, em nossa comunidade. Esses são os demônios que nós devemos expulsar. E o conteúdo do anúncio que devem proclamar é a proximidade do reino dos céus, que o reino de Deus está próximo. Então o reino de Deus também nós podemos dizer que está próximo de nós. Nós que estamos com Deus, nós estamos sempre juntamente do seu reino, juntamente de Deus. Assim como Deus nunca nos abandona, mas nós muitas vezes se distanciamos do reino de Deus porque nós se distanciamos ali da comunidade, da família e dos momentos de oração. Então que nós sejamos pessoas ali, comunidade que vive próxima do reino de Deus, do reino dos céus. E a missão começa pelas ovelhas perdidas da casa de Israel, mas pela compaixão do Senhor e a salvação que se estenderá a todos os povos ali, é o nosso compromisso de estar ali na nossa vida, anunciar a palavra de Deus, anunciar o reino de Deus. Então que nós possamos nos colocar hoje também como aqueles discípulos que nós ouvimos que foram chamados, nós também somos chamados a anunciar a palavra de Deus ali de modo especial pela nossa vida, pelo nosso exemplo e muitas vezes através da nossa comunicação. Creio em Deus Pai Todo-Poderoso, Criador do céu e da terra, em Jesus Cristo, seu único Filho, nosso Senhor, que foi concebido pelo poder do Espírito Santo, nasceu da Virgem Maria, padeceu sobre Pôncio Pilatos, foi crucificado, morto e sepultado, desceu à mansão dos mortos, ressuscitou ao terceiro dia, subiu aos céus, está sentado à direita de Deus Pai Todo-Poderoso, de onde há de vir julgar os vivos e os mortos. Creio no Espírito Santo, na Santa Igreja Católica, na comunhão dos santos, na remissão dos pecados, na ressurreição da carne, na vida eterna. Amém. Irmãos e irmãs, na condição de povo escolhido por Deus, confiante nos dirigimos a Ele, em nome de Jesus, seu Filho e nosso irmão, dizendo: venha a nós o vosso reino, Senhor. Venha a nós o vosso reino, Senhor.
1: Senhor, vós convidais a Igreja a ouvir vossa voz e guardar vossa aliança. Avivai sua missão de sempre ter olhos que veem a aflição do vosso povo e coração que sente compaixão de quem mais sofre, nós vos pedimos.
2: Venha a nós o vosso reino, Senhor.
1: Vós sois a fonte de todo o poder gerador de vida. Inspirai bons propósitos aos candidatos a governar e legislar.

0: para que estejam atentos às pessoas mais fragilizadas, nós vos pedimos.
1: Venha a nós o vosso reino, Senhor.
0: A messe é grande e poucos são os operários. Continuai a chamar pessoas generosas que sejam dotadas de grande amor por vós e por vosso povo. E se dediquem ao anúncio do vosso reino, nós vos pedimos.
1: Venha a nós o vosso reino, Senhor.
0: Somos vosso povo, dai-nos querer e agir sempre conforme a vossa vontade. Seguindo vossos mandamentos, nós vos pedimos.
1: Venha a nós o vosso reino, Senhor.
2: Atendei, ó Deus, nossas súplicas. Enviai a vossa messe operários dispostos a caminhar unidos na igreja, para que em todo lugar o vosso nome seja conhecido e santificado por Cristo nosso Senhor.
3: Amém.
4: Passemos da mesa da palavra à mesa da Eucaristia, onde nos será oferecido o corpo e sangue de Cristo, alimento que nos educa para compaixão e sustento da nossa missão.

0: Orai, irmãos e irmãs, para que este meu sacrifício e vosso sacrifício seja aceito por Deus Pai Todo-Poderoso.
1: Receba, Senhor, por tuas mãos esse sacrifício, para a glória do seu nome, para o nosso bem e de toda a Santa Igreja.
0: Ó Deus, com estes dons alimentais nossa vida e a renovais pelo sacramento, concedei, nós vos pedimos, que nunca falte este auxílio ao nosso corpo e à nossa alma, por Cristo nosso Senhor.
2: Amém.
0: O Senhor esteja convosco.
2: Ele está no meio de nós.
0: Corações ao alto.
2: O nosso coração está em Deus.
0: Demos graças ao Senhor nosso Deus.
2: É nosso dever e nossa salvação.
0: Na verdade, é digno e justo. É nosso dever e salvação dar-vos graças sempre em todo lugar. Pai Santo, Senhor do céu e da terra, por Cristo Senhor nosso, de fato, pelo vosso Verbo, criastes o universo e tudo governais com equidade. Vós nos destes vosso Filho feito carne, como mediador. Ele nos dirigiu a vossa palavra e nos chamou a seguir os seus passos. Ele é o caminho que nos conduz até vós, a verdade que nos liberta, a vida que nos enche de alegria. Por vosso Filho, reunis em uma só família os homens e as mulheres, criados para a glória do vosso nome, redimidos pelo sangue de sua cruz, e marcados com o selo do vosso Espírito. Por isso, agora e sempre, unimos a todos os anjos, proclamamos a vossa glória, cantando a uma só voz.

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0: Na verdade, vós sois santo e digno de louvor, ó Deus, que amais os seres humanos e sempre os acompanhais no caminho da vida. Na verdade, é bendito o vosso Filho, presente no meio de nós, quando nos reunimos por seu amor, como outrora aos discípulos de Emaús. Ele nos revela as Escrituras e parte o pão para nós.
1: Bendito o vosso Filho, presente em nós.
0: Por isso nós vos suplicamos, Pai de bondade, enviai o vosso Espírito Santo para que santifique estes dons do pão e do vinho e se tornem para nós o corpo e o sangue de nosso Senhor Jesus Cristo.
1: Enviai o vosso Espírito Santo.
0: Na véspera de sua paixão, na noite da última ceia, Jesus tomou o pão, pronunciou a bênção de ação de graças, partiu e o deu aos seus discípulos, dizendo: tomai todos e comei, isto é o meu corpo que será entregue por vós. Do mesmo modo, no fim da ceia, ele tomou o cálice em suas mãos, deu-vos graças novamente e o entregou aos seus discípulos, dizendo: tomai todos e bebei. Este é o cálice do meu sangue, o sangue da nova e eterna aliança, que será derramado por vós e por todos para a remissão dos pecados. Fazei isto em memória de mim. Mistério da fé.

0: Celebrando, pois, ó Pai Santo, memorial da Páscoa de Cristo, vosso Filho, nosso Salvador, anunciamos a obra do vosso amor pela paixão e morte de cruz. Vós o fizestes entrar na glória da ressurreição e o colocastes à vossa direita. Enquanto esperamos a sua vinda gloriosa, nós vos oferecemos o pão da vida e o cálice da bênção.
1: Aceitai, ó Senhor, a nossa oferta.
0: Olhai com bondade a oferta da vossa igreja. Nela vos apresentamos o sacrifício pascal de Cristo, que vos foi entregue, e concedei que, pela força do Espírito do vosso amor, sejamos contados agora e por toda a eternidade entre os membros do vosso Filho, cujo corpo e sangue comungamos.
1: O Espírito nos una num só corpo.
0: Pela participação neste mistério, ó Pai Todo-Poderoso, vivificai-nos no Espírito, tornai-nos semelhantes à imagem do vosso Filho e confirmai-nos no vínculo da comunhão com o Papa Leão XIV, com o nosso arcebispo Dom Odelir e os outros bispos e os presbíteros e diáconos e todo o vosso povo.
1: Confirmai na unidade a vossa igreja.
0: Fazei que todos os fiéis da igreja, discernindo os sinais dos tempos à luz da fé, empenhem-se coerentemente no serviço do Evangelho. Tornai-nos atentos às necessidades de todas as pessoas, para que, participando de suas dores e angústias, de suas alegrias e esperanças, fielmente lhes anunciemos a salvação e com eles sigamos no caminho do vosso reino.
1: Ajudai-nos a criar um mundo novo.
0: Lembrai-vos dos nossos irmãos que adormeceram na paz do vosso Cristo, de modo especial todas as intenções que estão aqui sobre o altar, os nossos entes queridos que partiram, também aquelas intenções que nós temos em nossos corações, coloquemos diante de Deus e de todos os falecidos cuja fé só vós conhecestes. Acolhei-os na luz da vossa face e na ressurreição concedei-lhes a plenitude da vida.
1: Concedei-lhes, ó Senhor, a luz eterna.
0: Concedei também a nós, no fim da nossa peregrinação terrestre, chegarmos todos à morada eterna, onde viveremos para sempre convosco, e com a bem-aventurada Virgem Maria, Mãe de Deus, São José, seu esposo, os apóstolos e mártires, e todos os santos vos louvaremos e glorificaremos por Jesus Cristo, vosso Filho. Por Cristo, com Cristo e em Cristo, a vós, Deus Pai Todo-Poderoso, na unidade do Espírito Santo, toda honra e toda glória, por todos os séculos dos séculos.

0: com toda confiança e amor, coloquemos diante de Deus as nossas orações de modo especial pela paz. Rezemos com amor e confiança a oração que o Senhor Jesus nos ensinou. Pai nosso que estais nos céus, santificado seja o vosso nome. Venha a nós o vosso reino. Seja feita a vossa vontade, assim na terra como no céu. O pão nosso de cada dia nos dai hoje. Perdoai as nossas ofensas, assim como nós perdoamos a quem nos tem ofendido. E não nos deixeis cair em tentação, mas livrai-nos do mal. Amém. Livrai-nos de todos os males, ó Pai, e dai-nos hoje a vossa paz. Ajudados pela vossa misericórdia, sejamos sempre livres do pecado e protegidos de todos os perigos, enquanto aguardamos a feliz esperança e a vinda do nosso Salvador, Jesus Cristo.
1: Vosso é o reino, o poder e a glória para sempre.
0: Recemos juntos a oração pela paz no mundo. Senhor Jesus Cristo, dissestes aos vossos apóstolos: eu vos deixo a paz, eu vos dou a minha paz. Não olhei os nossos pecados, mas a fé que anima a vossa igreja. Dai-lhe segundo o vosso desejo a paz e a unidade. Vós que sois Deus, com o Pai e o Espírito Santo.
2: Amém.
0: A paz do Senhor esteja sempre convosco.
2: O amor de Cristo nos uniu. Cordeiro de Deus, que tirais o pecado do mundo, tende piedade de nós. Cordeiro de Deus, que tirais o pecado do mundo, tende piedade de nós. Cordeiro de Deus, que tirais o pecado do mundo, dai-nos a paz.
0: Felizes nós, os convidados para a ceia do Senhor. Eis o Cordeiro de Deus, aquele que tira o pecado do mundo.
2: Senhor, eu não sou digno que entreis em minha morada, mas dizei uma palavra e serei salvo.
0: Que o corpo de Cristo nos guarde para a vida eterna.
2: Amém.

ao nos encaminharmos para receber Cristo na hóstia consagrada, que Ele derrame sobre nós o Espírito Santo, que Ele nos dê sabedoria para o caminho e generosidade para sempre seguir nosso caminho com muito amor. Você, que nos acompanha através dos meios de comunicação, faça sua comunhão espiritual.

0: graças e louvores se deem a todo momento ao Santíssimo Diviníssimo Sacramento. Graças e louvores se deem a todo momento ao Santíssimo Diviníssimo Sacramento. Graças e louvores se deem a todo momento ao Santíssimo Diviníssimo Sacramento. Jesus, manso e humilde de coração, fazei o nosso coração semelhante ao vosso.
1: Oremos. Fazei, Senhor, que a sagrada comunhão nos vossos mistérios, sinal da nossa união convosco, realize a unidade na vossa igreja, por Cristo nosso Senhor.
0: Amém.
1: Coloquemos diante de Maria também todas as nossas famílias, colocamos também toda pela paz no mundo. Ave Maria,
0: cheia de graça, o Senhor é convosco. Bendita sois vós entre as mulheres, e bendito é o fruto do vosso ventre, Jesus. Santa Maria, Mãe de Deus, rogai por nós, pecadores, agora e na hora de nossa morte. Amém.
1: Nós queremos chamar, tem os aniversariantes da semana, tem alguém aí? Vamos cantar os parabéns, né, para os aniversariantes, né, o César também, né, outra comunidade, pode ir na frente.

0: que folha sempre todo dia fazia alegria na lavoura da mensagem.
1: Viva os aniversariantes!
2: Viva!
1: O Senhor esteja convosco.
3: Ele está no meio de nós.
1: A bênção de Deus Todo-Poderoso, pela intercessão da Virgem Maria, o Senhor vos abençoe. Em nome do Pai, e do Filho, e do Espírito Santo. Amém. Bom domingo, boa semana, vamos em paz e que o Senhor sempre nos acompanhe.
2: Graças a Deus.

E assim a equipe de canto Coração de Jesus encerra essa celebração. Queremos dizer muito obrigado. Obrigado mesmo porque você veio. E queremos dizer que tenha uma semana cheia de saúde, paz e muito amor no coração.

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Bom dia para você que está aí do outro lado do rádio. Eu sou Rodrigo Narzino e te faço companhia até o meio-dia aqui na Continental FM, num oferecimento do supermercado Pilar, de qualidade e preço baixo. 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E olha só, minha gente, nós hoje no programa, né, no Domingão da Continental, bom dia, Malu, seja bem-vinda aqui no estúdio, né, nós vamos ter o que, Malu? Passa aqui pra mim, nós vamos ter hoje 1 quilo de carne pra churrasco, 2 quilos de linguiça Carraro, e o que mais? Nós vamos ter 3 litros, né, não, 3 PET, né, de 1,5 litro de chope Kaigang pra você. Então, o que mais, Malu? Malu, nós vamos ter o quê? Vamos ter mais o quê? Um relógio de parede personalizado Cicobi Maxi Crédito, mais 1 par de ingressos para cinema, para você curtir o cineminha por conta da Continental FM, e ainda uma lavagem de automóvel ou motocicleta. Hoje, domingão, né? Hoje, dia 14, gente, já 14 de junho, né? Já praticamente se foi mais um mês, né? Já metade do mês já praticamente se foi, né? Então tá bom, gente. Vamos começando mais ou menos assim, ó. Porque esse é o Domingão da Continental FM.

Você ouviu aqui no Domingão da Continental FM. Banda Céu e Cantos, Rosas e o Beija-Flor. Também você ouviu aqui, quem mais? Você ouviu Felipe Araújo, Atrasadinha, também teve aqui Indústria Musical, Baila Baila e Tchê Barbaridade, Gaita do Belisário. E daqui a pouquinho na Continental FM você vai ouvir essa aqui, ó, completinha na Continental FM.

Vamos lá, minha gente. Olha só. Para um pouquinho. 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E lembrando que hoje nós vamos ter, né, o churrascão do Domingão da Continental. E a frase, Rodrigo, a frase é: o churrascão do Domingão da Continental é meu. E não esquece de colocar o nomezinho completo, hein, gente? Vai lá!

0: horas 40 minutos, 9h40. Deixa eu ver aqui. Quem tá aqui de radinho ligado? Deixa eu ver aqui. Ah, aqui, ó. Ô, Malu. Malu, dá uma olhadinha aqui, ó. Lá, isso. Isso, gira mais pra cima aí. Ali, ó. Isso mesmo aí. Vamos lá. Então, vamos ver aqui. Aqui, ó. Alô, bom dia.
1: Bom dia, Rodrigo.
0: Dia.
1: Aqui é o Valdivino Xavier, sou do Chapecó, mas estamos aqui na chácara, aqui na frente do evento Zeki. Queria dizer que o churrascão do Domingão da Continental é meu. Manda pra nós aí. Vivendo aqui no mato. Tá 10 o programão aí. Um abraço. Tá bom, bom domingo. Irmão.
0: Forte abraço aí pra você, né? Então tá bom. E deixa eu ver aqui. Tá. Ô, Malu. Olha só. Malu, do meu coração. Aqui, ó. Isso aí. Tá? Aqui, ó. Essa aqui. Ô, Rodrigo, tudo bem? Como é que você tá? Tô bem, graças a Deus. Ô, Rodrigão, manda um alô pra nós, que tamo de radinho ligado. O Itamar Zanotelli lá na linha Campina do Gregório, né? Quer participar? O churrascão do Domingão da Continental é meu, fechou, meu irmão. Também a Rita Cássia de Oliveira também tá aqui de radinho ligado. Quem mais? Aqui, ó. Ô, Rodrigo, tudo bem? Quem tá falando aqui, deixa eu ver aqui, a Anícia Dalpiva, lá do bairro Floresta 2. Bom dia pra vocês aí da rádio, obrigado pelo carinho da audiência, linda. Deixa eu ver aqui, a Alice Vanazzi também tá aqui de radinho ligado. Mais uma, quem tá aqui? O Alex Antônio Ritter, também aqui de Coronel Freitas, forte abraço. Quem mais tá aqui? O churrascão Domingão da Continental é meu. Albany Vanazzi, lá do bairro Três Palmeiras, também tá aqui de radinho ligado. Mais uma aqui. Alô, bom dia.
2: Bom dia, bom dia. Aqui é Silvânia Maria Bereboni, da linha Bento.
0: Opa, tudo bem? Como é que você tá?
2: Gostaria de oferecer a música para a família Bereboni.
0: Tá.
2: O meu pai, João Bereboni.
0: Tá, ok.
2: Minha irmã Marli Beleboni.
0: Tá. Quem mais?
2: Minha outra irmã Marilei Beleboni.
0: Tá bom.
2: Minha outra irmã Marilete Beleboni.
0: Ok.
2: Pro meu sobrinho, que eu amo ele muito. É a coisa mais linda do mundo.
0: E quem que é? Quem que é ele? Fala pra nós.
2: Anjo de lindo, ele me quer um bem. Pra música pra ele. É Gabriel, tá. Felipe Toto.
0: Então tá bom.
2: Quem mais? Oferecer a música pro Maurício Antônio Siqueira.
0: Tá. Quem mais? Diz aí.
2: A música. Ontem ela me ligou e gostaria de participar do churrascão da Rádio Continental.
0: Então tá bom. Ó, sua frase é.
2: Agradeço se for atendido.
0: Tá bom. A frase é o churrascão do Domingão, da Continental, é meu. Manda lá e já tá concorrendo!

Você ouviu aqui na Continental FM, Casa Separa, banda legal. Ainda teve Tia Garotos, A Vida Que o Velho Mandou. E também você ouviu aqui na Continental FM essa música linda aqui, né? É, com eles, é, você ouviu com de Paulo e Paulino, né? Tem Alguém no Seu Lugar, essa música aqui que fez muito sucesso, né? Isso mesmo, com eles aí. E voltou agora nos últimos tempos a tocar bastante aí nas rádios do Brasil, né? E também você ouviu aqui Guilherme Santiago, Meia Noite e Meia, participação de Ana Castela. E daqui a pouquinho você vai ouvir aqui na Continental FM essa aqui, ó, completinha, na Continental.

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0: horas, 3 minutos, 10 e 3. Vamos ver aqui. Malu, o que foi?
1: Ah, entendi. Vamos já. É agora, hein? Agora.
0: Agora, hein, gente? Vamos lá. Deixa eu ver aqui. Bom dia, Rodrigo. Tudo bem? Como é que você tá? Gostaria de participar do sorteio. Churrascão do Domingão da Continental é meu. Só esqueceu de colocar o nomezinho. Final do telefone 2197. Coloca lá, hein, o nomezinho. Tô te aguardando aqui. Mais uma aqui. Alô, bom dia.
2: Oi, Rodrigo. Tudo bem? Tô. Eu sou a Rosalina da Altisal do Vale Floresta 2. Queria participar do sorteio do churrascão do Domingão da Continental é meu. Um bom domingo a todos.
0: Tá bom? Pra você também, tá bom, sua linda? Deixa eu ver aqui, mais uma aqui. Quem tá mandando aqui? A Isabelle Forest, né? Também tá aqui de radinho ligado, forte abraço. Mais uma aqui, ó. Alô, bom dia.
3: Oi, Rodrigo, aqui é o Carlos Alessandro, Ferreira de Santos. Churrascando é o Domingão da Continental, é meu. Até, um abraço.
0: Tá bom, então, um abraço aí pra você, pra todo mundo aí, tá? Deixa eu ver aqui, mais uma aqui. O que foi, Malu? Ah, entendi. Tá, então vamos fazer o seguinte aqui. Vamos mandar mais um alô aqui. Oi? Ah, mas... No próximo bloco. Próximo bloco, Malu, tá bom? Então deixa eu ver aqui, ó. A Ney Dogliari também tá aqui. O churrascão do Domingão da Continental é meu. Fechou, então? Deixa eu ver aqui mais uma. Feliz domingo pra você aí, Rodrigo. Sadi Barão, lá do bairro São Francisco, também tá aqui de radinho ligado. Aquele abraço, meu querido. Mais uma aqui, ó. Alô, bom dia.
4: Bom dia, Rodrigo, tudo
0: bom
4: bem?
0: Dia.
4: É a Judite Nevesulca, de Três certo. Palmeiras, Coronel Freitas.
0: Uhum.
4: Quero participar do sorteio. O churrascão no Domingão da Continental é meu. Obrigada se for atendida.
0: Beleza.
4: Um abraço.
0: Então tá bom. Um abraço aí pra você também, tá? Deixa eu ver aqui mais uma aqui. O que foi, Malu? Ah, tá. Simone Estrada Barella tá aqui, né? De radinho ligado também, né? Forte abraço aí pra você. Obrigado pelo carinho da audiência. Deixa eu ver aqui mais uma. Oi, Rodrigo. Tudo bem? Tudo. Mas com certeza. Mas ó, aqui nós estamos bem, estamos felizes. Estamos mais faceiro, né? Estamos mais faceiro que pro trio novo. No forte do verão, né? É, então tá bom. Vamos lá. Quem tá falando aqui é a Julivete, né? Alô, Julivete, beijo pra você aí. Tá lá em Chapecó de radinho ligado. E ela falou assim, ó, Rodrigão, manda uma música pra nós aí que estamos de radinho ligado. Estamos tomando aqui, ó, um chimarrão. Mandou uma foto aqui de uma coisa bem ajeitadinha, né? Então tá bom, forte abraço aí pra você. Rodrigo, manda a próxima música pra nós. Tá bom, então. Beijo, sua linda. Tá aqui, ó. Pediu? Levou.
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Pode me chamar aqui na programação da Continental FM, Anderson Nogueira, a participação de Michel Teló, também teve banda universitária, nada mudou, o grupo Talagaço, eu só quero uma vaneira, e ainda Zenete Cristiano, bebi minha bicicleta, e daqui a pouquinho aqui na Continental FM, você vai ouvir essa aqui, ó.

0: 7h33.
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0: Vamos lá então, minha gente. Vamos ver aqui agora, Malu, o que que aconteceu? Ah, entendi. Entendi. Vamos lá então. Vou mandando mais alôs aqui no Domingão da Continental. Deixa eu ver aqui pra quem que vai agora aqui. Nós vamos ver aqui. Opa, Rodrigo, tudo bem? Como é que você tá? Tô bem, graças a Deus. Manda um abraço pra mim aí, a Marlene, que tá lá em Chapecó, de Radinho Ligado. Forte abraço aí pra você. Mais uma. Alô, bom dia.
1: Bom dia, Rodrigo. Aqui é Josiel Correia de Oliveira, de Coronel Freitas, do Baixo Centro. Queria participar do sorteio do churrascão do Domingão na Continental, é meu. Obrigado por atendido. Tamo aqui, da audiência aqui, tomando uma cuia. Um abraço a todos.
0: Fechou, meu querido. Um abração aí pra você, tá? Deixa eu ver aqui mais uma aqui. Bom dia, Rodrigão. Tudo bem? É, a Cleide Mascarello tá aqui de Radinho Ligado. Forte abraço aí pra você. Mais uma aqui. Alô, bom dia.
2: Bom dia, Rodrigo. Sou Antônio Bidemerck, do bairro Granberg. Queria participar do sorteio. Churrascão do Domingão na Continental, é meu. Beleza?
0: Beleza. Fechou, meu irmão. Um abraço aí pra você. Deixa eu ver aqui mais uma aqui. Alô, bom dia.
3: Bom dia, Rodrigo. Eu sou Josefa de Mello aqui do bairro Granbelo. Quero participar do sorteio do churrascão do Domingão na Continental. É meu.
0: Fechou. Mais uma aqui. Vamos ver aqui. Alô, bom dia.
4: Bom dia, Rodrigo. Aqui é Gilberto Guarani do bairro Miorando. Quero participar dos sorteios. Tudo bem?
0: Tudo
4: o churrascão do Domingão da Continental é meu. Abraço, tudo de bom, que Deus nos abençoe.
0: Pra todos nós, que Deus abençoe todos nós aqui, tá bom? Deixa eu ver aqui mais uma. Quem? Ah, aqui, ó. Malu. É. Essa aqui, ó. Bom dia, Rodrigo, tudo bem? A Ângela Maria Vedana, lá de Chapecó. Tá de Radinho Ligado, forte abraço. Quem mais? Ótimo domingo pra todos. Geloto, Vilma Maria Alberti lá do bairro Ouro, né? Forte abraço aí pra você. Ela colocou gelado. Ô Malu, vamos ver qual que é a temperatura nesse exato momento aqui. Vamos ver aqui, cadê? Aqui, ó, vamos ver aqui. Coronel Freitas, 16 graus. Mas olha, hoje cedinho, quando era 5 horas da manhã, que nós levantamos, né? Dava exatos 9 graus, né? Cedinho hoje tava frio, né? Mas vamos pensar assim pro lado positivo, né? Que nem diz o outro, olha, vou dizer,

0: pra vocês, hein? Ó, São Joaquim agora tá em 9 graus. Então, lá no Alasca também, né? Então, né, podia estar um pouquinho mais frio, né? Mas então tá bom, gente. Um abraço pra vocês aí, obrigado pelo carinho da audiência. A Luísa de Bortoli também tá aqui de Radinho Ligado, forte abraço. Quem mais tá aqui? Alô, bom dia.
1: Bom dia, Rodrigo. Sou Maria do Carmo do Santo Quiro Floresta 2. Quero participar do sorteio de seleção do Domingão da Continental, é meu.
0: Fechou. Quero mandar um abração pro meu amigo Fernando Petroli, que também tá aqui de Radinho Ligado, né? Forte abraço e obrigado pelo carinho da audiência, né? Obrigado, obrigado, meu querido. Bom domingo aí pra você, pra todo mundo aí. Bom de música então, Malu. Essa aqui, ó, pra relembrar.

Você ouviu aqui San Marino, Maria Rita, também teve Edson e Hudson, Escândalo de Amor e ainda Sorriso Lindo, Anjo e Os Atuais, Amada Minha. Daqui a pouquinho aqui na Continental FM, você vai ouvir essa aqui, ó, pra recordar. Música.

0: 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E daqui a pouquinho tem o sorteio do churrascão do Domingão da Continental. 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Já estão preparando aqui, ó. Vai ser uma, ó, daquelas bem buenacha. Essa daí o cara vai ter que ser tauriano pra descobrir quem é que tá cantando. 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

ela... Eu não posso com essa menina. É eu deixar ela assumir as rédeas desse programa e ela faz essas coisas aqui. Meu Deus do céu, olha. Malu, toma jeito, que aqui você não tá na balada não, hein? Aqui é rádio, tá? Não dá. É a gente querer ajudar, né, Malu? Por favor, Malu. Hoje eu deixei ela sentar pro lado de lá, né? Hoje eu vim aqui no lugar dos microfones e deixei ela pro lado de lá no comando. Até pra aprender, né? Um pouquinho. Mas, ó, o que ela me faz uma coisa dessa aí? Malu! Né? Então vamos lá. Deixa eu ver aqui. Essa menina aqui, ela me quebra as pernas às vezes. Olha, falar pra você, hein? Ó, sei não, hein, Malu? Nós vamos ter que conversar com a direção. Não tá dando certo isso aí. Vamos lá. Bom dia, tudo certo, Rodrigo? Aqui é o Jonathan Lampi de Chapecó. É, o churrascão do Domingão da Continental é meu. Fechou, meu irmão? Um abraço aí pra você. Deixa eu ver aqui. A Loreni Bevilacqua também tá aqui de radinho ligado. A Doriane de Bortoli também. Quem mais? O Cleiton Zabotti também tá aqui. Fechou. Deixa eu ver aqui mais uma aqui. Quem... Rodrigo, manda uma pra nós aí, buenas, tamo ouvindo, né, tá frio, né, o Luiz Carlos Toffoli, hoje ouvindo no celular, né, bicho velho, um abraço aí pra você, obrigado pelo carinho da audiência, mas olha só, esse aqui é pra se esquentar só porque tá frio, tem que tomar caipira, daí sim, né, se beber não dirija. Um abração aí, vai lá pro nosso amigo Edson Pulga, lá no bairro Flor, né, em Xaxim, né? Um abração aí, meu querido. Como é que você tá aí? Forte abraço aí pra você aí, pra todo mundo lá em Xaxim que tá de radinho ligado. Forte abraço aí pra vocês, tá bom? Ô, meu querido, tu que é um cara mais caseiro, né? Você que é um nosso amigo Edson Pulga, que é um cara daqueles assim, ó, mais tradicionalista, né? Aqueles cara mais, né? Hã? Tu também era daqueles de... Assistia a novelinha das oito?

Você ouviu aqui na Continental FM, Liga Lá em Casa, ainda teve Panda, Calcinha de Renda e Neto Fagundes, Canto Alecretense, Flávio Dalcin, Novela das Oito aqui na Continental FM, a rádio de todas as gerações. E daqui a pouquinho tem essa daqui, ó, completinha pra você.

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2: E aí, minha gente, começou e chegou a hora, né? Chegou a hora, sabe do quê? Sabe do quê? Vou falar pra você aqui, ó.
3: Quem é o cantor?
4: Chegar do sovaco, se eu cantar esse negócio disse pronto.
3: Quem é o cantor?
2: E agora chegou a hora então de quem é o cantor. E essa daqui, ó.
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sabe quem tá cantando essa aqui, hein? Corre lá no 49-3347-0131. Tô te aguardando, aguarda e espera, hein, gente? Pra você... Manda lá pra mim, Rodrigo, quem tá cantando é... Piririm, barará. E você vai estar concorrendo, sabe o quê? Você vai estar concorrendo a dois pares de ingressos. Não, um par de ingressos, né? São dois ingressos para curtir o cineminha por conta da Continental FM, mais uma lavagem para automóvel ou motocicleta e ainda um relógio de parede do Sicoob Maxi Crédito.

0: trem gostoso, só.
1: Bota uma música caipira aí, vamos.
2: Vamos lá então, são 11 horas 13 minutos. O que foi, maluco? Hã? Ah, entendi. Entendi. Muito bom. A Maluzinha aqui hoje tá no comando, né? Hoje aqui tô pra lá de capa, mas de boa, né? Então, prega-lhe fogo aí, Malu. Vamos ver quem é que tá aqui de radinho ligado. Forte abraço aí pra quem. Alô, bom dia.
3: Bom dia, tudo bem? Aqui é a Adriana Betana, aqui do Quarentena. Queria participar aí do Churascão do Domingão da Continental. É meu. Gostaria de participar dos sorteios. Aí da rádio. Obrigada, você for atendida.
2: Tá bom, então. Forte abraço aí pra você, tá bom? É. O que, Malu? Ah, entendi. Tudo. Vamos lá então, a próxima aqui. Bom dia, Rodrigo, tudo bem? É o Carlos Bevilacqua aqui, Dantinhas, Coronel Freitas, o churrascão do Domingão da Continental é meu, fechou? Também quem tá aqui, o Deolir de Portoli, também tá aqui de radinho ligado, forte abraço. Mais uma aqui, quem tá aqui, a Salete Zuco também, né? O Arthur Antunes Ribeiro também tá aqui de radinho ligado. O Márcio Menegasso lá de Cordilheira Alta também tá aqui. Ai, deixa eu ver aqui, ó. Também tem o meu amigo Paulo Pauleira, né? Ai, o Paulo César Casaroto também tá aí de radinho ligado. Como é que tá? Rodrigo, e a seleção ontem? Rapaz do céu, eu esperava um pouquinho mais. Com toda certeza que eu esperava um pouquinho mais, né? Primeiro jogo. Não sei, pode ser uma tática também, né, Paulo? De o pessoal não querer nesse primeiro jogo mostrar. Mas como diria um amigo meu, mais ou menos, assim, meio que se arrastando, né? Então tá bom, meu querido, um abraço, né? Nordeste temos que queimar um osso, né? Então tá bom. Forte abraço aí pra você e pra família. A Edneia Aparecida da Luz também tá aqui de radinho ligado. Forte abraço pra você. Aí a Ilayane Atuati Magione também tá aqui de radinho ligado. Forte abraço. Quem mais tá aqui? Quem mais? A Ricielle Rogoffes, que também tá aqui de radinho ligado. Quem mais tá aqui? Tararã. O Márcio Mior também tá aqui de radinho ligado, forte abraço. A Alice Vanassi também tá aqui de radinho ligado, aquele abraço pra você. Mais uma aqui, a Odete Ogliari, né? Forte abraço aí pra vocês também. Rodrigo, tudo bem? Como é que você tá? Rapaz, olha, Mior. Mior, impossível, né? Então tá bom. A Odete Ogliari também, né? Então, aquele abração pra vocês aí. Deixa eu ver aqui mais uma aqui. Alô, bom dia.
4: Bom dia, pessoal da Continental. Aqui é a Juliana de Domênico, da linha comercial. E o churrascão do Domingão da Continental é meu.
2: Fechou.
4: Coloca a gente no sorteio do cinema, da lavação, da troca de óleo, de tudo aí que nós temos direito. Um abraço.
2: Ô, minha querida, pra esse sorteio, você tem que adivinhar quem tá cantando a música que eu coloquei aí primeiro, tá? É, ó, Rodrigo, quem tá cantando é Piririm Paraná. Quem tá cantando é essa daí. Se acertar, vai tá valendo aí, tá bom? Beijo pra vocês aí, bom domingo. Obrigado pelo carinho da audiência. Deixa eu ver aqui. Ah! Ô, Malu, vamos fazer o seguinte. Vamos puxar uma lá do fundo do baú. Essa aqui, ó.

Você ouviu aqui na Continental FM, Brilha Som, Asa Quebrada, música linda. Também teve Leonardo e Eduardo Costa, Princesa, Manu Batinadão, Daqui Pra Sempre. E ele, saudoso Porca Véia, recorrendo os aguapé, aqui na Continental FM. E daqui a pouquinho você vai ouvir essa daqui, ó, completinha.

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E pra você que acertar, quem é que tá cantando essa daqui, ó?

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0: aqui a carinha é só a carinha de coitado, né? Alô, o que você acha? Hã? Aqui nós fizemos deleitão.
1: Foi na invernada, nós não tem dor de cabeça, não se incomoda com nada.
0: Às vezes a gente se incomoda. Um pouquinho, um pouquinho.

0: Quem tá aqui, ó, de radinho ligado com nós aqui, Malu? Vamos ver aqui. Pô, tá, né? Meu Deus do céu, gente. Deixa eu ver aqui. Quem tá aqui de radinho ligado? Aqui, ó, Malu. Essa aqui, ó. Vamos mandar um alô pra quem? Pra Dirley Antunes lá em Chapecó, que tá de radinho ligado. Forte abraço. O Marcelo de Domênico lá na linha comercial. Quem mais tá aqui? O Franklin Jeremia também tá aqui de radinho ligado. Forte abraço aí pra você. Quem mais tá aqui? Quem mais? Deixa eu ver aqui, ó. Opa! Tudo bom, Rodrigo? Como é que você tá? Tô bem? Gesseni Panisson, lá da linha 3K, também tá aqui de radinho ligado. Forte abraço aí pra você. Mais uma aqui. Alô, bom dia.
1: Olá, Rodrigo. Bom dia, Rádio Continental FM. É o Adelardo da La Riva, do Mar Esplanada, Chapecó. O programa tá show de bola. E eu queria falar pra ti, né, que o churrascão do Domingão da Continental é meu. Abraço a todos. Bom final de semana.
0: Você também, meu irmão. E aí, tudo bem? A Juliane da Riva, né? A da Palmira Maia, né? Forte abraço aí pra você também. Deixa eu ver aqui mais uma. O Samuel Vedana da Palmira Maia também. Mais uma aqui. Deixa eu ver aqui quem tá mandando aqui, ó. Bom dia! Churrascão Domingão da Continental é meu. Azuleide Zanovelo. Tá bom, então? Forte abraço aí pra você. Mais uma aqui, ó. Quem? A Márcia Agnes.

bem, graças a Deus. Deixa eu ver aqui, ó. Rodrigo, é a Cleonice Oliari de Fernando Machado. Tá bom, então. Forte abraço aí pra você. Quem mais tá aqui? O Rodrigo, eu quero participar do sorteio. Domingão da show da... Churrascão Domingão da Continental é meu. É a Fiorentina Zardo, lá do bairro Cinquentenário. Tá bom, então. Forte abraço. Mais uma aqui. Quem? A Edilce Sajorato também tá aqui de radinho ligado. Forte abraço aí pra você. A Alba Nivanazzi, lá de Três Palmeiras, também tá aqui de radinho ligado. Forte abraço. Quem mais? Quero participar do sorteio. Churrascão Domingão da Continental é meu. Só esqueceu de colocar o nome lá. Coloca o nomezinho completo. Final do telefone 7202. Deixa eu ver aqui mais uma. Deixa eu ver aqui. O Daniel Desorze, de Coronel Freitas, também tá aqui de radinho ligado. Forte abraço. Quem mais? A Gessila da Luz também tá aqui. Forte abraço. É, o Márcio Campagna, de Coronel Freitas, também tá aqui de radinho ligado. Forte abraço. O Ricardo Rampanelli, o Rampa, né? Tá bom, meu querido. Como é que você tá aí? Um abração aí pra você e pra toda a família. Quem mais aqui? O Edivandro Oliari, lá de Fernando Machado. É, quem mais aqui, ó? Opa, Rodrigo, tudo bem? Como é que você tá? Tô bem, graças a Deus. Manda um alô pra nós. Quem tá falando é o Pedro. Tá bom, meu querido? Esqueceu de colocar o sobrenome lá, tá? Final do telefone 1128. Deixa eu ver aqui mais uma. Quem tá cantando a música misteriosa? Pararim, pararam. Ok, tá bom então. Mais uma aqui. A Mayara Silvestrin, lá de Abelardo Luz, também. Da linha Abelardo Luz, tá aqui de radinho ligado. Forte abraço. A Ivanis Garbosa também tá aqui de radinho ligado. João Vitor Martins, também. Lá na linha Campagnone, né? Não, linha Bento, aliás. É João Vitor Martins Campagnone, né? Então tá bom. Forte abraço aí pelo. Obrigado pelo carinho da audiência. Ô Malu, vamos de música, que já são 11 horas e 41 minutos, senão não vamos terminar o programa aqui hoje, né? Tem uma aqui, ó, que eu quero... Aquela lá, ó, do Grupo Momentos. Isso. Essa aqui eu quero dizer pra você. Malu, Maluzinha do meu coração.

0: Você ouviu aqui na Continental FM, a rádio de todas as gerações, Chico Rei Paraná, Blusa Vermelha, também Banda Enigma, Isso Não É Amor, Rio Negro e Solimões, O Cowboy Vai Te Pegar e Os Monarcas. Ah não, grupo Momento, né? Me Leva Pra Casa aqui na Continental FM.
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0: E olha só, fala pra vocês, hein? Não participou ainda? Corre lá que ainda dá tempo, hein? Mas se você acertar essa daqui, ó, quem tá cantando...
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0: Se você já sabe quem tá cantando essa daqui, corre lá, participa, 4933470131. Coloca lá, Rodrigo, quem tá cantando é Piririm Paraná. E você vai estar concorrendo a 2 ingressos, isso mesmo, para o cinema. Isso, curtindo o cineminha com a Continental FM, patrocinando para você as entradas. 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
2: Nova York já vive o clima do Mundial. A cidade e a região vizinha, Nova Jersey, recebem milhares de turistas de diversas partes do planeta com a expectativa de um movimento histórico nas próximas semanas. Aqui será o palco da final do Mundial e por isso foram criados espaços específicos. Áreas para torcedores, transmissões cãs e eventos culturais espalhados por toda a cidade. O entorno do estádio também já registra grande procura por hospedagem. As autoridades locais montaram esquemas de mobilidade para absorver o aumento no fluxo de visitantes, enquanto bares, restaurantes e atrações turísticas aproveitam a presença dos fãs para impulsionar a economia local. Eu sou Melina Calduro, de Nova Jersey, para o Acaerte em Campo.
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0: E esse é o programa do Domingão da Continental, apresentado por mim. Até daqui a pouquinho. É, já tá chegando no final. Mas antes de chegar ao final, nós vamos te trazendo aqui, ó, só alegria. Vamos te trazendo muita música. E é mais ou menos deste jeito.
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0: Você já remou no barquinho?
2: É. Já? Pegou no cabo do remo? É?
0: Malu! Então tá bom, Malu. Deixa eu ver aqui. Aqui tá vermelhinho por quê?
2: Ah. E já pegou no remo? Pegou, né? Sabe remar?
0: Então tá bom. Vamos ver aqui mais uma aqui. Vamos ver as participações aqui, né? As últimas aqui de hoje. Vamos ver aqui. O João Vitor Martins, né? Campagnone, lá da linha Bento. Acho que já tinha falado, né, Malu? Também, deixa eu ver aqui, a Lourdes de Filtro. Também mais quem aqui? O Giovanni da Silva, lá do bairro Miorando. Também tá aqui de radinho ligado. Forte abraço. Quem mais tá aqui? Deixa eu ver, a Nádia Zardo lá do bairro Cinquentenário. Mais uma aqui. Alô, bom dia.
3: Bom dia, Rodrigo. Tudo certo?
0: Tudo.
3: É Milton Zufo, Três Casas, Coronel. Opa. Freitas, Santa Catarina. O Churras.
0: Brasil!
3: As contas do Domingão da Continental é meu.
0: Fechou, meu irmão. Abraço aí. A Jucimar Alberton também tá aqui de radinho ligado. Forte abraço aí pra você. Quem mais tá aqui? Aqui, ó, o Daniel Desorzi também tá aqui de radinho ligado, forte abraço. Quem mais tá aqui? O Ariberto de Filtro, lá da linha 3 Casa. Mais uma aqui, o Valdecir Zabotti, também mais uma aqui. Quem tá falando é o Márcio Campagna, né? Deixa eu ver aqui mais uma. A Lúcia Maria Milani Ferrari também tá aqui, forte abraço. Deixa eu ver, a Alvina Tancini lá do Floresta 2 também tá aqui de radinho ligado, forte abraço aí pra você. Deixa eu ver aqui mais uma. Quem? Opa, Rodrigo, tudo bem? Como é que você tá? Eu tô bem, graças a Deus. Ô, Rodrigão, manda um alô pra nós aí, tá? É, deixa eu ver aqui quem que tá mandando aqui o alô, né? É o Luciano, tá bom, Luciano? Forte abraço aí pra você. É, esqueci de colocar o sobrenome aí, meu querido. Vai lá. Deixa eu ver aqui. A Lucilda Antunes também tá aqui de radinho ligado. A Maikele Cristina Dalla Costa Ferrari também. É, a Camartofoli também, né? Deixa eu ver aqui. O Luciano Júnior Ferrari, lá da linha Belardo Luz, também tá aqui. A Júlia Helena Ferrari também, né? Deixa eu ver aqui mais uma. O Luiz Carlos Toffoli também tá aqui. A Amanda Ogliari também tá aqui de radinho ligado. Forte abraço. Quem mais aqui? É a Marinês Rezende, também lá da linha Belardo, tá aqui de radinho ligado. Forte abraço. O Ednei Oliari também tá aqui de radinho ligado. Forte abraço. A Maria Vitória Ferreira, lá do bairro Floresta 2, também tá aqui. A Maria Cristina, lá da linha São Miguel, também tá aqui. Malu, vamos fazer o seguinte? Vamos de música? Vamos deixar esse povo participar mais um pouquinho aí? E depois a gente volta pra fazer o sorteio, fechou? Pode ser? Então tá bom. Malu, quem que nós vamos agora aqui colocar aqui na programação? Ah, entendi. Entendi. Aquela lá? É? Então, beleza. Então, vamos fazer o seguinte. Vamos de música aqui na programação do Domingão da Continental FM. Se você não participou, corre lá, participa, que ainda dá tempo. Ó, tem mais três músicas aqui pra você participar.

0: Você ouviu aqui no Domingão da Continental, quarto de mansão aqui na programação. Música linda aí que fez muito sucesso, né? E agora você ouviu ela na voz, né, do musical JM. Também teve os atuais Eu Duvido e Gino e Geno, Toalha Branca. E chegou a hora de nós revelarmos qual é o cantor.
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Os Serranos revelado aí então, né? Revelado aí. Então, quem é que tava cantando a música, né? Os Serranos, Baile da Mariquinha. Pra você que então acertou, né, minha gente? Pra você que acertou e colocou lá Os Serranos, o Baile da Mariquinha. Então nós vamos fazer o sorteio aqui. É agora, é já, que rufem os tambores. Tcharam! Final do telefone 3365. Malu, confere lá se acertou. Cantor Os Serranos, ok, Malu? Ok. A Dirley Antunes da Silva, lá de Chapecó,

Tcharam! Final do telefone 0614. Vamos ver aqui se acertou então. 0614. A Maria Cristina Moro, na linha São Miguel. O churrascão do Domingão da Continental é meu. Parabéns aí, você foi a ganhadora então do churrascão do Domingão da Continental.

0: indo embora, né, Malu? Infelizmente, né? A fome manda a gente nós embora, o relógio também, né? Hoje, domingão, né? Aquela vontade de ainda comer um churrasco. Né? Ainda bem que eu tenho uma prenda bem prendada, que já tá fazendo churrasco lá pra nós, né? Amanda, ó, beijo pra você aí, sua linda. E obrigado aí que tá fazendo churrasco pra nós, Malu, hoje, né? Hoje a Malu vai almoçar lá em casa, né? Comigo, com a Amanda, né? Com o povo lá. E a Amanda já tá fazendo churrascão, né? Então tá bom, obrigado, ó. Beijo pra você, sua linda. E tamo indo embora, né? Agradecendo aos nossos patrocinadores, Supermercado Guilherme, de qualidade e preço baixo. Também nós trabalhamos em nome aqui, sabe de quem, minha gente? Do posto de lavagens Alto Brilho, né? Do nosso amigo Lucas Furlaneto. Forte abraço aí, meu irmão. 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Um abraço lá pro nosso amigo Eudes, né? Também Golo, um abração e obrigado pelo nosso nossa sempre parceria aqui no Domingão da Continental. Gente, tô indo embora, mas nunca antes de agradecer, hein? Então, vem comigo!
1: Eu vou seguir

Senhor, por mais esse lindo dia. Obrigado, Senhor, pela vida, pela paz, pela esperança. Obrigado, Senhor, pela vida, né, que você nos proporcionou. E cá estamos nós, na terra. E às vezes a gente pensa, mas será que Deus está nos acompanhando? É nesses momentos que a gente tem que ter fé nele, acreditar. Então, sonhe, acredite e tenha fé. Se você ter essas três coisas na vida, você vai conseguir tudo aquilo que você almeja. Coloque nas mãos de Deus. E quando tem alguém que está falando mal de você, quando tem alguém que está simplesmente invejando você, deixa nas mãos de Deus, ele se encarrega de tudo, tá bom? Não, nunca, jamais deseja mal a alguém. Deus se encarrega de colocar essas pessoas no lugar. Então, acredite em Deus, tenha fé e agradeça. Principalmente agradeça. Agradeça todos os dias. Ah, mas Rodrigo, eu não sei rezar, eu não sei orar. Faça do teu jeito. Se você não souber falar nada, só diga obrigado, Senhor. E eu, Rodrigo Nadino, eu agradeço por você estar aqui na Continental FM, nos ouvindo, nos dando esse carinho da audiência, essa companhia. E agradeço sempre, porque eu, Rodrigo Nadino, tenho os melhores ouvintes do rádio brasileiro. É lógico, é claro, é você aí do outro lado do rádio. Eu peço que Deus abençoe você e sua família. Ótimo e abençoado domingo a todos. Um beijo no coração de todos. Fiquem todos com Deus. Tenham um ótimo e abençoado domingo. E jamais esqueça de agradecer, dizendo todos os dias...

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3: Olá. Aqui estamos juntos para mais este momento de meditação, que meditaremos em Apocalipse 11, versos 11, que diz que as duas testemunhas que profetizaram em pano de saco, no verso 7, 8 e 9, no 11 diz: mas depois dos 3 dias e meio, um período de espírito de vida vindo da parte de Deus neles penetrou, e eles se ergueram sobre os pés, e aqueles que ouviram sobreveio grande medo. Mas enquanto os dois testamentos, Velho e Novo Testamento, a Bíblia, ficou escondida, que a França decretou, ela decidiu, enquanto que não podiam ler a Bíblia, na Assembleia, que seria o dia de descanso, ele foi abandonado, sábado. No seu lugar, colocaram um dia para descanso em cada 10 dias, e era para fazer orgias e blasfêmia. Negou-se abertamente a existência de Deus. Uma mulher imoral foi nomeada a deusa da razão e as pessoas deviam adorá-la. Ficou proibido todo tipo de culto religioso. Tudo isto durou exatamente 3 anos e meio, como disse o profeta. Porém, o testemunho bíblico não ressuscitaria, mas depois se levantaria e seria algo que a Bíblia voltaria. 1804 a 1816 foram organizadas as primeiras e maiores sociedades bíblicas, e o livro de Deus inundou o planeta Terra. Construiu-se grandes locais históricos para que locais de produção de Bíblia, para que o mundo inteiro recebesse ela novamente. E como foi que ela recomeçou novamente é algo para nós pesquisar e estudar com detalhes. Mas aqui está: datas exatas do Velho e o Novo Testamento foram escondidos, que foi as duas testemunhas de luta vestidas de pano de saco por 1260 dias, equivalente a 1260 anos. Vamos analisar com sinceridade nesse assunto. Pense nisso e eu te espero no próximo momento de meditação.

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1: Existe uma teoria que se chama 90-10, onde uma pessoa tem 90% daquilo que você procura em alguém. Só que você foca naqueles 10% que falta. Aí você sai pra rua, se aventura e realmente você encontra aqueles 10%. Mas não se deu conta que perdeu os 90%.

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1: Sabia que o Brasil terá a maior representação entre os países na arbitragem do Mundial de 2026? Pois é, a FIFA selecionou 3 árbitros principais brasileiros para a competição. Um deles, inclusive, é catarinense. Então foram escolhidos Rafael Claus de São Paulo, Wilton Pereira Sampaio de Goiás e o nosso Ramon Abate Abel de Santa Catarina. Além deles, o país também conta com mais 5 árbitros assistentes e um representante no VAR, totalizando 9 profissionais na competição. O catarinense entra para a história como o primeiro árbitro de Santa Catarina a atuar na principal competição de seleções do futebol mundial. Eu sou Melina Calduro, diretamente de Nova Jersey, para o Acaerte em Campo.
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3: Olá, aqui estamos juntos para mais este momento de meditação, que vamos fazer a conta como o equivalente a 1260 dias. Apocalipse 10, 3 e 4 diz: darei as minhas duas testemunhas que profetize por 1260 dias vestido de pano de saco. São estas as duas oliveiras e os dois candeeiros que se acham em pé diante do Senhor da Terra. Em número 14, 34 diz: segundo o número dos dias em que espiastes a terra, 40 dias, cada dia representa um ano, levarei sobre vós as vossas iniquidades, 40 anos, e terei a experiência do meu desagrado. E em Ezequiel 4, 7, 40 dias te dei, cada dia por um ano. Voltará, pois, o rosto para o cerco de Jerusalém como com teus braços descobertos e profetizarás contra ela. Portanto, esse período de 1260 dias que vem falando aqui, que eles profetizariam, equivalente a 1260 anos em que o Velho e o Novo Testamento ficou barrado na mão do poder religioso que na época predominava. E devemos descobrir como foi que depois a Bíblia voltou, e também outros textos que falam deste mesmo período. Então foi uma profecia que se cumpriu, que a Bíblia ia ficar escondida na mão dos pretensos religiosos dos 1260 anos, e que fizeram grandes mudanças dentro desse período, e que depois voltou novamente a Bíblia na mão do povo, e que o povo ia se espantar quando essas duas testemunhas voltariam. Portanto, é uma profecia exata que temos condição de compreendê-la, e que está na nossa mão agora a Bíblia, com toda a força, com toda a oportunidade, para todos quem quiser estudar, e que daqui a pouquinho ela vai ser barrada novamente. Pense nisso, e eu te espero no próximo momento de meditação. Thank you.

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1: Senhor. Boa tarde, queridos irmãos e irmãs. Alegra o coração do nosso Deus. Você está sintonizado. Porque iremos agora estabelecer um diálogo direto com Deus. Neste domingo e durante toda essa semana, quero acolher todos os pedidos de oração e lembrá-los. Vocês podem interagir através do www.padrereginaldomanzotti.com.br. Em nome do Pai, do Filho, do Espírito Santo. Amém. Senhor Jesus, que dissestes: estou à porta e bato. Se abrir, entrarei e nele farei morada. Senhor, no final desta tarde, bata em meu coração. Senhor, toma iniciativa, como sempre tomastes, de vir ao meu encontro. É bem verdade, Senhor, que talvez encontrarás a porta fechada ou entreaberta. Talvez encontrarás a porta emperrada. Manda a força do teu espírito, o vento forte dos dons, para que possa abri-la, Senhor, para que eu possa me abrir à tua graça. Senhor, eu não ofereço resistência. Ao contrário, receba o meu desejo. Vem, Senhor, vem em mim fazer morada. É bem verdade, Senhor, que não encontrarás a casa arrumada. Certamente encontrarás tantas coisas que precisam ser purificadas. Mas venha, Senhor, vem em minha alma, meu coração. Bata a porta, eu estarei atento para abri-la com tua graça. Senhor, como fruto deste Pai Nosso que rezo, receba o meu convite. Como fruto desta Ave Maria, que Nossa Senhora me ajude. Pai Nosso que estais no céu, santificado seja o vosso nome. Venha a nós o vosso reino, seja feita a vossa vontade, assim na terra como no céu. O pão nosso de cada dia nos dai hoje. Perdoai-nos nas nossas ofensas, assim como nós perdoamos a quem nos tem ofendido. E não nos deixeis cair em tentação, mas livrai-nos do mal. Amém, Nossa Senhora. Facilita-nos, Nossa Senhora. Prepare o caminho para o teu filho. Prepare minha alma, minha vida, e que eu possa estar atento, Mãe, para escutar o divino toque do seu filho em meu coração. Ave Maria, cheia de graça, o Senhor é convosco. Bendita sois vós entre as mulheres e bendito é o fruto do vosso ventre, Jesus. Santa Maria, Mãe de Deus, rogai por nós, pecadores, agora e na hora de nossa morte. Amém. Eis que estou à porta e bato. Uma boa noite a todos.

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2: Ribeirão Preto, nesse momento, gostaria de invocar todos os corações apaixonados para cantar assim com a gente.